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aquele super clássico dos anos 90, fazendo parte aqui nas mixagens exclusivas do Energia na Noite Funk Green Dogs. Ó, terminou o programa, vou direto pra Lamy Light, faço essa sonzeira que tá rolando aqui daqui a pouquinho lá na pista da Lamy Light. Demorou? Tamo junto! E na última parte do programa tem TBT anos 90, preparei um set top pra tá rolando daqui a pouquinho na última hora do programa, fechou? A gente segue, já tá rolando, se liga aí, ó, clássico dos anos 90 no seu som, Coro, Because the Night, no Energia na Noite.

clássico dos anos 90, fazendo parte aqui na sua sexta-feira do Energia na Noite. Diana King, I Say Little Prayer. Daqui a pouquinho eu faço uma sonzeira na Lamy Light. Todo mundo convidado, tá bom? Tá indo pra lá? Então segura. Daqui a pouquinho chego pra fazer essa sonzeira que tá rolando no programa ao vivo por lá. Última hora do programa, separei um super set de clássicos TBT anos 90. Combinado? E a gente segue por aqui. Essa toca no mundo todo. A gente ouve Bad Bunny no Energia na Noite.

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Super clássico dos anos 2000, fazendo parte aqui nas mixagens exclusivas do Energia na Noite, na sua sexta-feira. Vamos parar tudo aqui, ó. Soltar o som. Nossa senhora, pelo amor de Deus, esse som, hein? Já se ligou? Tem clássicos anos 90 pra você aqui durante uma hora. Vamos destravar memórias. No ar, o Energia na Noite, TBT anos 90, Kill e Trace Ackerman, Get Here. No Energia na Noite, TBT 90.

0: terminou Deep Inside, a última aqui do Energia na Noite. Um abração, tamo junto. Amanhã a gente se fala no sabadão ao vivo por aqui também, na hora do almoço, tá? O Energia na Noite volta comigo no finalzinho da noite também. Tô online no TikTok e no Instagram, arroba Jimmy Soler. A gente se fala, tchau!
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20: Muito bem, bom dia pra você! Sábado, hein? Delícia! Claudinha por aqui, até o meio-dia eu vou ficar com você aqui na energia. Até as 10 tem o Energia na Veia, né? Ah, então tá tudo certo. Vambora, começando mais um Energia na Veia nesse seu sábado, dia 9 de maio, 2026. Prazer imenso estar aqui. Claudinha, se quer me seguir, pode mandar ver lá também, viu? Não tem muita coisa, mas... Claudinha, underline Amaral. Chique, né? E aí, me conta como foi sua semana, quero saber tudo de você. Você vai participar comigo aqui? Vai! No nosso WhatsApp, manda sua mensagem de bom dia, sua reclamação, seu 0800. Serviço do saque, tamo junto! Até aqui, até as 10, chegando pra você o melhor. Ó, já abrindo com pedrada, hein, ó. Ó essa, ó, Alessi Brothers. All for a reason. Bom dia, São Paulo. Bom dia, Brasil. Bom dia, mundo.

0: versão diferente, né, da música do YouTube, Pride in the Name of Love. Please and call. Vamos pro telefone que tem tanta gente já chegando. Você não tem noção. Muito bom, né? Adoro, adoro. Bom dia
1: a todos nós.
0: Lá, lá, lá,
1: e bora lá.
0: Eu já dei começo fundo no meio. Coitada da Sil. Bom dia, Sil. Agora sim, ó.
1: Bom dia, Claudinha Amaral.
0: Bom
1: Sabadu.
0: Dia.
1: Bora acordar, povo. A pista tá muito liberada. Passando para desejar um excelente, abençoado final de semana.
0: Amém.
1: A todos nós.
0: Amém.
1: E bora lá.
0: Dançando.
1: E ó, Claudinha, passando para te falar que você na rádio está arrasando. Está simplesmente sensacional. Bora lá. Ó, decole esse avião aí e bora que bora.
0: Caraca,
1: aqui
0: hein?
1: Quem fala é a Silmara de Poá. Uhul! Beijo, sua linda.
0: Beijo, meu bem. Já cedo com esse elogio, então a gente já ganha o final de semana, o mês, o ano. Obrigada, Sil. Obrigada pelo carinho de sempre, viu? É muito bom ter vocês por aqui. Ótimo, muito bom. Vambora, vambora.
2: Bom dia, Claudinha.
0: Bom dia.
2: Amo, Claudinha. Sou lá daí aqui do Embu das Artes. Claudinha.
0: Oi.
2: Toca uma música pra nós da Boiú aí.
0: Toco.
2: Oferece pra minha irmã Marlene e Marli.
0: Marlene e Marli.
2: Ela ama vocês.
0: Ah, fofo.
2: Eles são demais.
0: Obrigada, meu bem. Um beijo pras duas, um beijo pra você. E eu vou pôr aqui na programação, tá certo? Beijo, obrigada, viu? Muito bom, muito bom.
3: Bom dia, Claudinha.
0: Bom dia.
3: Tudo bem?
0: Tudo ótimo.
3: Tudo bem?
0: Ah,
3: a minha semana
0: eu
3: foi... Fiquei doente.
0: Você ficou doente?
3: Tá? Mas estou melhor. Tá bom?
0: Graças a Deus.
3: Já testado.
0: Ó.
3: E o quinto dia útil, para quem é CLT, é o quinto dia útil, né, Claudinha?
0: Ah, viu? Sim, não tem jeito.
3: Eu estou de volta aqui, viu?
0: Tá bom.
3: Daqui a pouco eu vou pro centro da cidade cortar o meu cabelo.
0: Ó!
3: Olha que legal. É o
0: Ficar, da casa ó, na régua.
3: Ligado nesse programa que é demais.
0: Obrigada.
3: Já tô te seguindo, viu?
0: Obrigada.
3: Beijos.
0: Um beijo pra você também. Ah, eu amo esse pessoal aqui. Bom dia, Claudinha!
4: Bom dia, Claudinha.
0: Bom dia.
4: Bom dia, sábado. Eu não tô nem aí, o
0: é
4: garoto
0: verdade.
4: Do Arica. Uhul!
0: Uhul!
4: Hoje é da hora, hein? O dia tá ótimo.
0: Bom dia pra vocês todos, viu, meu querido? Obrigada, obrigada. Tem mais por aqui, ó.
5: Bom dia, Claudinha.
0: Bom dia
5: a todos.
0: Bom dia, meu bem.
5: Sabadou e trabalhou com energia.
0: Isso aí.
5: Porque sem energia não temos música,
0: nada.
5: Não temos vida.
0: É verdade.
5: A energia faz parte da nossa vida. Bom dia.
0: Bom dia.
5: Toca Michael Jackson aí pra nós.
0: Opa,
5: aí, Billy Jean.
0: Já daqui a pouco vou tocar.
5: Porque o rei
0: do
5: sensacional,
0: pop.
5: Rei do pop.
0: É isso aí. Muito bom, muito bom. Ó, daqui a pouco vou tocar IW, vou tocar Michael. Ah, que delícia. Mas agora tá chegando essa aqui, ó, pra gente dançar.

0: preciso de ajuda. Vambora. Tem muita gente pra falar hoje. Caraca, mano. Tem muita gente.
1: Bom dia, Claudinha.
0: Bom dia, Claudinha.
1: DJ Rony de Contagem passando aqui pra desejar todas as mamães do Brasil um feliz Dia das Mães. É amanhã, Claudinha. Toca pra nós aí o To Go Crazy, Lu e Mauro, pra nós.
0: Meryl,
1: um abraço, sei. Claudinha, tudo de bom.
0: To Go Crazy, To Go conheço. Lee Merrill, peraí.
2: Bom dia, Claudinha, aqui é Arnaldo Ribeiro.
0: Oi, querido.
2: Do Litoral Paulista, São Vicente, Litoral.
0: Litoral. Tô na praia.
2: Eu queria desejar um excelente final de semana pra todos da rádio, pra todos do Energia na Velha, pra todos os ouvintes do Brasil.
0: Obrigada.
2: E fora do Brasil. E desejar um bom programa pra você aí na
0: Obrigada,
2: rádio.
0: Obrigada, amor. Obrigada, viu? Falando em fora do Brasil, vou lá pra Londres agora, ó. Quer ver?
3: Bom dia, Claudinha. Aqui é a Sil de... Não, Claudinha. Bom dia, seu Edinho de Londres.
0: Você imitando
3: a Sil,
0: mano.
3: Ótimo dia pra todos nós, Claudinha. E hoje tem churrasco na casa dos brasileiros aqui em Londres. Pensa
0: churrasco
3: que coisa maravilhosa, Claudinha. Reunir o povo, dar risada e outra... Agora escutando a energia na velha, mas a parte da tarde vai ser só os modão. Aí eu bebo.
0: Aí.
3: Forte abraço, Claudinha.
0: Beijo, bom churrasco pra vocês aí, viu? Londres aqui presente.
4: Bom dia, Claudinha.
0: Bom dia, tudo bem? Tudo.
4: Wellington de Imbu das Artes.
0: Oi, Wellington.
4: Forte abraço pra todo mundo aí. Um forte abraço pra você também.
0: Obrigada,
4: e
0: meu bem.
4: E sábado, trabalhando, mas com essa energia toda... A gente trabalha contente.
0: Com certeza.
4: Bom final de semana pra todos e um bom final de semana pra você.
0: Obrigada, meu amor. Obrigada pelo carinho. Obrigada, bom final de semana
3: pra bom você. Bom dia, Claudinha.
0: Bom dia
3: pra nós.
0: Bom dia, meu bem.
3: Eu quero desejar um feliz Dia das Mães pra todas as mamães que estão ouvindo o programa hoje.
0: Muito bom. Aqui
3: é a Claudinha de Ermelino Macharazzo.
0: Oh, Achará.
3: Beijo. Beijo, Claudinha! Uhul!
0: Beijo, meu bem! Bom dia, Claudinha! Ó, agora tá chegando aquele momento pra dar uma segurada na peteca.
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Chegando essa, ó, Lady

0: Vamos lá, vambora. Vambora que tá chegando. Ih, parou a trilha aqui do nada, ó. Pronto. Cara, vambora, porque tem muita gente pra falar hoje. O povo resolveu falar hoje, hein? Vambora. Fala aí,
1: bonito. Bom dia, Claudinha Amaral.
0: Bom dia.
1: 10 de maio.
0: Hoje é 9.
1: 26 anos de energia da véia, hein?
0: Ó.
1: Pessoal, nos anos 2000, esperando o bug do milênio.
0: Sim.
1: Preocupados. E surgiu a energia da véia.
0: Tá vendo?
1: É isso aí.
0: É isso aí.
1: Escola um ingresso aí pra festa. Abraço, Feliz Churrasqueira. Raposo Tavares, valeu.
0: Falou, meu bem. O ingresso, ó, eu tenho que falar com o chefe, tá? Ótimo sábado pra você também, Francisco. Bom dia pra você. Hoje é dia 9 de maio.
2: Bom dia, Claudinha, tudo bem?
0: Bom dia.
2: Petrone aqui da Vila Mariana.
0: Tudo bom, querido?
2: Parabéns aí pelo trabalho aí.
0: Obrigada.
2: Você manda muito bem aí. Obrigada. No programa. Você escuta a rádio faz 25 anos.
0: Aham.
2: E... só tem elogio para você aí.
0: Obrigada.
2: Grande abraço aí. Ótimo final de semana aí.
0: Tô ficando com vergonha já. Obrigada, viu? Obrigada pelo carinho de coração. É muito bom saber que a gente faz alguma coisa que a outra pessoa gosta, né? É isso aí. A gente tá no mundo pra isso. Pra ser feliz, fazer as pessoas felizes, né? E vamos que vamos, que o som não pode parar. Tá chegando ele, ó. Com essa aqui, ó. Para e pensa, presta atenção na letra dessa música que se chama Casa. E aí você vai entender. Presta atenção. Lulu Santos, aqui no nosso Energia na Veia.

0: aliás já fez muita, né? Mas tá saindo aí pro montão de lugar. Amo Lulu Santos. Vambora, véia, vambora. Bom dia pra você agora, 8 em ponto. Será que tem gente por aqui? Será? Vamos saber.
1: Bom dia, Claudinha.
0: Bom dia, meu
1: bem. Tudo bem?
0: Tudo ótimo.
1: Um feliz dia das mães pra todas as mamães.
0: Obrigada.
1: Aqui quem tá falando é o Beto, motorista de aplicativo de Osasco.
0: Oi, Beto.
1: Deseja tudo de bom pra todas as mães. Sem elas, nós não seríamos nada. Sem vocês, inclusive você, um feliz dia das mães.
0: É isso aí.
1: Que Deus abençoe e proteja todas as mamães do mundo.
0: Obrigada.
1: Incluindo a minha mamãe, a minha especial mamãe e a minha esposa.
0: Beijo,
1: minha mamãe Valda e minha esposa Anne. Um grande abraço a todos. Claudinha, abraço. Fica com Deus.
0: Beijo pra você, viu, Lu? Bom trabalho aí pra você também, viu? Um beijo pra sua mamãe, pra sua mulher.
2: Bom dia, Claudinha.
0: Bom dia, véia.
2: Bom dia, equipe. Todos os ouvintes. Jorgão do Tatuapé.
0: Fala, Jorge.
2: Claudinha.
0: Oi.
2: Toca pra nós. 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
0: Verdade. Eu sou suspeita pra falar. Vou por break. Vou procurar essas músicas. Já já tem Johnny Drum aqui pra fazer um set bem legal, cara. Eu tô assim aguardando.

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1: Copa do Mundo de 2006, na Alemanha. A seleção da França tem um técnico chamado Raymond Domenech. Competente? Talvez. Excêntrico? Com certeza. Porque Domenech simplesmente admitiu publicamente que usava a astrologia para escalar sua seleção. Por exemplo, Robert Pirret, um dos melhores jogadores franceses da época, ficou de fora da convocação. Seu signo? Escorpião. E não foi só ele. 0 escorpianos foram convocados. E durante o Mundial, a França passou da fase de grupos e eliminou Espanha, Brasil e Portugal no mata-mata. Na decisão, porém, os franceses foram derrotados nos pênaltis pela Itália. Mas a pergunta que fica é: e se Domenech tivesse convocado algum escorpiano? Será que a história seria diferente?
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8: Muito bom, já estamos de volta com Energia na Véia até as 10 da manhã e agora tá chegando ele. Ele que em agosto agora vai fazer 8 anos de energia. Muito bem, parabéns ao meu querido amigo, colega de trabalho, Johnny Jam. Bom dia, meu bem.
11: Bom dia, Claudinha. Bom dia a todos os ouvintes conectados no 97.7, no site, no aplicativo.
8: Sim.
11: Na Twitch, no TikTok.
8: Todo lugar.
11: Agradecer meu videomaker, Carlos Duran.
8: Uhul! Tá Duran aqui hoje com a gente.
11: Muito bom dia, bora pra mais um.
8: É isso aí. Mas quero fazer uma pergunta pra você. Esse Johnny Drum é da bateria, alguma coisa assim?
11: É porque antes eu tocava drum and bass.
8: Ah!
11: E aí, Johnny Drum.
8: Johnny Drum, entenderam? Então vai, Johnny Drum, você que manda agora.
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0: Meu pai! Oh my God! Como fala a gíria lá do Brooklyn? Oh my gosh! E aí, Johnny? Que set, hein, meu amigo?
1: Obrigado, você gostou?
0: Nossa, eu tô suando aqui, dancei até.
1: Oh, que legal, isso.
0: Eu não preciso nem de caneta. Eu já faço aqui a minha, meu exercício matinal, ainda mais com esse set maravilhoso de Johnny. Aqui, ó, o videomaker de hoje, Duran. Cara, parabéns.
1: Oh, obrigado. Obrigado a todos os ouvintes. Pessoal que tá no carro aí, no 97.7, na Twitch, no TikTok, no site, no aplicativo. É sempre um grande prazer. Vou roubar a frase do Robson Braga.
0: Sim.
1: É sempre um grande prazer aqui.
0: Com certeza, e é um prazer também fazer um programa junto com você, primeira vez que eu faço. Demais. Amanhã você tá de volta?
1: Amanhã eu tô de volta.
0: Para, que nós vai ter dobradinha no final de semana do Johnny.
1: Amanhã, 8 da manhã, eu tô aqui de volta.
0: Ai, que delícia. Amanhã é dia das mães, você vai estar aqui fazendo um set especial.
1: A mãe começou a fazer já aquele almoço especial, pulando e dançando.
0: Já pensou? Só ali. Prazer, viu, querido?
1: Prazer é todo meu. Até a
0: próxima. Ó, esse aí foi o nosso querido Johnny. E agora a gente vai pro... Porque no break a gente fala, ó, Johnny Drum vai se apresentar no dia 14 de maio, na quinta-feira, numa edição especial do House Night, lá no Café Hotel, de volta aos anos 2000. Delícia, né? E tá indo e vindo o projeto House Night, o fino da House Music. E ainda ele vai estar de volta amanhã, amanhã, no mesmo horário, às 8 da manhã, ao vivo. Informações, siga @ Johnny Drum Oficial.
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0: Você aguenta isso? Não, né? Homem de uma perna só, eu também sei uma! Short marrom, toca short marrom! Qual? Short marrom! Ah, da hora! Bora, bora, bora que tem gente pra falar aqui, ó. Muita gente pra falar bom dia pra você. Você que tá aí em casa, você que tá no seu carro, tá no celular, né? No aplicativo da Energia, onde você estiver, no trabalho. Ah, carro de aplicativo também, seu táxi, onde você estiver, você pode mandar uma mensagem aqui pra gente, ó. Vamos saber quem tá aqui, ó. Peraí que tem que ligar tudo, né? Senão não vai. Alô? Aperta o play, Clau, vai.
4: Bom dia, Claudinha.
0: Bom dia.
4: Eduardo, aqui da Casa Verde.
0: Bom, tudo bem, Du?
4: Sabadão, fiquei um pouquinho fechado, né?
0: Sim.
4: Só querendo sair. Tô indo agora para um evento de retro game lá na Liberdade.
0: Sim.
4: E vamos que vamos, né? E ouvindo Clara, com a companhia da Energia na Veia. Beijão, Claudinha. Vamos que vamos, galera.
0: Um beijo pra você, meu amor. Ótimo sábado.
5: Bom dia, Claudinha.
0: Bom dia.
5: Meu nome é Elson Fernandes da Silva Júnior, aquele verde anjo.
0: Sim.
5: Parabéns à Energia na Veia pelo seu aniversário. Eu gostaria que você desejasse a minha amiga.
0: Sim.
5: Juliana.
0: Juju.
5: Que fez aniversário ontem.
0: Juju.
5: Parabéns, pode ser?
0: Claro.
5: Obrigado, beijo, você é demais.
0: Obrigada.
5: Te amo.
0: Te amo, te amo. Ô, Juju, parabéns pra você, viu, meu bem? Parabéns, muitos anos de vida. Bom dia também pra Milady. Bom dia, Claudinha, equipe da rádio. Bom dia pra você, viu? É a Milady de Santo André. Tem mais? Bacana!
6: Bom dia, bom dia, bom dia, Claudinha.
0: Bom dia!
6: Bom dia a todos os ouvintes da Energia 97, principalmente para as mamães.
0: Uhul!
6: E um beijo especial para minha mamãe maravilhosa, minha rainha, Dona Yolanda.
0: Uhul!
6: Aqui quem fala é o Bacana de Interlagos. Vamos, vamos, vamos, vamos, vamos!
0: Vamos, vamos!
6: Galera, liga na 97, liga o som!
0: Liga o som!
7: Bom dia, Claudinha.
0: Bom dia!
7: Cristiano, colombiano, motoboy.
0: Opa!
7: Esqueceu falar das motos.
0: Das motos, é mesmo!
7: Fone de ouvido, capacete,
0: é isso
7: aplicativo mesmo. Ligado, em marcha, com essa sua atitude maravilhosa.
0: Obrigada! Obrigada, meu bem, obrigada pelo carinho. Claro, os caras, os motoca que estão aí também, né? Agora tá chegando.
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1: Me conta, o que que você fazia ou com quem você estava quando tocava essa pedrada aqui, ó. Phil Collins, Do You Remember?

Let's rock memories! Aqui no nosso Energia na Veia. Memories of Love! Não para! Ó, seguinte, eu vou pro break comercial, porque a gente tá aqui numa resenha muito legal.

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19: Hilari, hilari, oh, oh, oh! 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
18: Muito bom, véia! Eu sou chorada nessa véia, viu?
20: Bom dia, Claudinha.
18: Bom dia!
20: Aqui, Fábio Aguilar, da cidade de Olho, interior de São Paulo, próximo a Avaré. Energia, a rádio que move. Tamo junto.
18: Tamo junto todos os dias. Aqui, eu no fim de semana, né? Todo fim de semana eu tô aqui. Adoro, amo. É muito, muito bom estar aqui, viu?
21: Bom dia, Claudinha.
18: Bom dia.
21: Bora, bora, bora. Acorda, acorda, acorda, povo.
18: Acorda, povo.
21: E aí, bora escutar um flashback aí pra acordar e despertar nesse sabadão aí, ó.
18: É isso aí, Titi.
21: E aí, Claudinha, tudo bom? Um abraço aí. Quero desejar um abraço também a todas as mamães.
18: Sim.
21: Desse Brasil, Baranil, como
18: sim,
21: falava o Zé Bonitinho. E é isso aí. Um abraço aí pra todos nós aí. Valeu.
18: Um
21: bom
18: beijo.
21: Sabadão pra nós.
18: Pra você também. Um beijo pra você, viu, querido? Tudo de bom.
22: Bom dia, Claudinha.
18: Bom dia.
22: Bom dia a todos os ouvintes do Energia na Veia.
18: E aí, DJ, mano?
22: Rony Jardimperi, Zona Norte de São Paulo.
18: Fala, Zona
22: pô,
18: Norte.
22: Foi esse do Johnny, hein? Pelo amor de Deus.
18: Você viu o set do Johnny?
22: Que abraço,
18: mais, né?
22: Tamo junto.
18: O cara é bom pra caramba, o cara é muito bom. Bom dia, Claudinha, bom dia, hoje é aniversário do meu amigo Gil. Manda um abraço pro meu time, Cinquentão Breaks. Elias de Itaquera, oi Elias, um beijo, parabéns. Muitos anos de vida, viu? Tudo de bom pra você.
23: Muito bom dia, Claudinha Amaral.
18: Bom dia.
23: Bom dia pra véia, bom dia pra toda a galera, energia.
18: Bom dia.
23: Gil Farias, Zérico Abium, Arthur Alvim na área. Bora lá, um excelente sabadão a todos.
18: Sim.
23: Feliz Dia das Mães.
18: E aí?
23: A minha está com Deus há 17 anos.
18: A minha também.
23: E no meu coração e mente.
18: Com certeza. Bora
23: lá. Excelente dia a todos nós.
18: Beijão, um beijo, linda. Um beijo, meu amor. Ótimo
24: dia. Bom
18: dia,
24: Claudinha. Bom aqui dia. É a Jennifer do Jaraguá. Um bom dia pra você.
25: Bom dia, Claudinha. Aqui é o do Jaraguá também.
18: Oi,
25: bom dia pra você.
18: Bom dia.
25: Se você puder mandar um salve pro pessoal do... da Rádio Web Megahertz, tá bom?
18: Um salve!
25: Bom sabadão pra todos nós, valeu!
18: Um salve pra Rádio Web. Meu, um beijo. Sucesso! Chegando ele que vai estar na nossa festa! DJ Daryl!

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0: Whitney Houston, Step by Step. E agora vou falar uma coisa.
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0: Stars, My Love Road. Agora, sabe o que tem pra você, cara? Sai um, entra outro, melhor, e assim vai indo. Tem DJ na área? Tem. Ao vivo? Tem. Bom dia, Vadão.
1: Bom dia, Claudinha, tudo bem?
0: Tudo, e você, meu bem?
1: Bom dia pra todos vocês aí que acordaram cedo pra escutar o Energia na Véia, né?
0: Claro.
1: Hoje já teve o Johnny mais cedo.
0: Sim.
1: Eu tô chegando agora, enfim, é muita música boa pra você.
0: Sim, a gente tava na resenha aqui, eu e o Vadão falando da noite da música, que é maravilhosa e é uma delícia. Eu amo quando vocês vêm aqui, que eu adoro conversar, trocar experiência e saber dessa vida linda, né? Louca.
1: Não, é legal,
0: que vocês vivem.
1: É muito bom, muito gostoso, mas nem todo sábado dá pra vir, né?
0: É.
1: Porque às vezes a gente vira a noite de sexta-feira, às vezes
0: Sim.
1: vai tocar em outras cidades e tal, mas ontem eu toquei aqui em São Paulo mesmo, tô aqui hoje ao vivo. É o que eu gosto de fazer, sempre tá ao vivo.
0: Então, demorou. Vambora?
1: Vamos de música?
0: Vamos. DJ.

0: encerrando aí, ô Vadão!
1: É, Bonnie M, Ma Baker, 1976, de volta pra vocês aqui no Energia na Veia, né?
0: Cara, vocês não têm noção como é gostoso conversar com um DJ, como o Vadão, como todos que passam por aqui, que a gente escuta as histórias, fica sabendo onde o povo tá, né, Vadão?
1: É, o off é melhor deixar pra
0: nossa,
1: lá,
0: né? É muito bom. Ninguém precisa saber, mas ó, a resenha se deixar vai longe, né?
1: Legal, com certeza.
0: Fala, meu bem.
1: Bom, rolou por aqui também Patrick Hernandes, Gloria Gaynor, Billy Paul, muita coisa legal aí dos anos 70. Por que que a gente fez esse set hoje disco de anos 70? Porque hoje tem uma festa disco.
0: Uhul!
1: É, hoje é a Le Freak na sua terceira edição. Vai acontecer lá no Clube Lotus em Santana, todo mundo super convidado.
0: Sim.
1: Estarei tocando por lá junto com o Davi Bertelli e o Vitor Rangel, são meus convidados, tá bom?
0: Sim.
1: Só disco anos 70, funk boogie do início dos anos 80. Hoje é uma festa completamente diferente para você ouvir músicas fora do radar.
0: Sim.
1: Fizeram muito sucesso, mas que andam meio esquecidas aí pelos DJs, né? Então a gente vai fazer essa festa aí para recordar toda essa história bacana.
0: Bom, ótimo.
1: É, lembrando que o Clube Lotus fica ali na Luiz Dumont Vilares 655 em Santana. Super fácil de chegar.
0: Sim.
1: Deixar o meu Instagram aí também, quiser mais informações, tem um flyer lá, é @dj.vadão.
0: Sentiu sem nada, é Vadão mesmo, Vadão.
1: Sentiu, sentia, sem avô, sem avó. É.
0: Vadão, mais uma vez, prazer ter você aqui sempre.
1: Eu que agradeço, sempre o carinho.
0: Sim.
1: Seu, de todos os ouvintes que estão nos acompanhando aí, um ótimo final de semana pra todo mundo e uma ótima semana também, né?
0: É muito louco estar do lado de uma lenda, de uma história da música. Eu sou, assim, fã de carteirinha.
1: A gente volta em breve, se Deus quiser.
0: Amém.
1: Um grande beijo, valeu.
0: Beijo.

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1: O pênalti mais constrangedor da história da Copa não foi cobrado por um jogador. Foi cobrado por uma das maiores cantoras do mundo. E ela errou. Copa de 94, nos Estados Unidos. Cerimônia de abertura. No centro do show, Diana Ross, diva absoluta. E alguém teve a ideia de colocá-la para cobrar um pênalti simbólico. A cantora aceitou o desafio, porém no meio da apresentação ela correu, chutou e errou. A bola passou longe, a torcida claro se manifestou, mas Diana, mesmo com o erro, seguiu como se nada tivesse acontecido. Ela continuou cantando I'm Coming Out com a mesma energia, em uma apresentação icônica que entrou para a história. 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

0: Daft Punk e Pharrell Williams, Get Lucky.
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0: 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Ó, ó que rola, ó. King Laszlo, whatever.

volto, tem mais playlist depois do comercial pra você curtir mais uma hora só de hit, só pancada, pra você ouvir aqui na melhor. Nessa aqui que te move na energia, certo? Eu já volto! Okay, ready?

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aqui de Move, fechando mais um playlist. Take Off Control, Afrojack. Eu vi também Walk on the Moon, Elton John e Dua Lipa, Loro Young. E eu tô indo nessa, viu? Amanhã eu tô de volta, às 7 da manhã, para ficar com você aqui. Curtiu Energia na Veia, festa 26 anos, tá chegando. Em junho tem uma festa muito linda pra você. Pra nós, pra gente curtir muito. Certo?

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0: O seu som tá rolando aqui, o playlist meio de 33.
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0: No seu som rolando playlist na edição de sábado, meio-dia 57. Valeu todo mundo com o som ligado por aqui. O Pearl Jam, né, com Last Kiss, fazendo parte aqui da nossa programação. Finalzão de semana, pede o quê? Filme, filminho no cinema. É uma boa pedida pra quem não quer balada, quer uma coisinha mais intimista ali, né? Ou sozinho, ou acompanhado numa galera. Cineminha sempre muito bem. Tivemos estreias essa semana, tá? Ó, Mortal Kombat 2. Teve a estreia também de um documentário bem legal, Burn Ambition, que é do Iron Maiden. Muito legal, hein? São bastidores e shows em estádios, muito legal. Dolly, a boneca maldita, também sensacional. Filme de arrepiar, hein? Próximas estreias, ó, Top Gun, As Indomáveis, é um relançamento no dia 13. E também Top Gun Maverick, outro relançamento no dia 14, tá? E tem também uma parada bacana que vai rolar, eu tava vendo isso aqui, deu medo, viu? Medo assim, no bom sentido, né? O Rei da Internet. É uma aventura dramática com um dos maiores hackers do Brasil. Ok, ready? É louco. Umas dicas de cinema aí. Quem tá vendo aquele rolezinho mais de boa, um cineminha, tá aí a boa dica, tá? Na sequência tem Lunch Break por aqui.
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0: DJ Ronaldinho Lunch Break Medusa.
1: Você ouviu o Lunch Break? 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
0: Break. Amanhã tem mais, 1 da tarde, tá bom? Um ótimo sábado pra você, valeu todo mundo com o som ligado por aqui, tamo junto. Eu sou o Jimmy Soler e essa é a rádio.
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9: 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Bora! Ótimo final de semana, bom sábado, tamo junto por aqui. 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

0: No seu som, tá rolando playlist 12h26.
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no seu som playlist. Você acredita que esse som tem 20 anos já? E é atemporal, né? Tocou é hit absoluto, todo mundo gosta, dança, curte. Bob Sinclair, Steve Edward, com World Hold On. Sabia que lançamos esse som também? Pois é. Lançamos por aqui na programação há 20 anos atrás. Você lembra? Tem mais alguma coisinha aí do ano de 2006? Vamos relembrar juntos, além do som, fatos e acontecimentos Brasil-Mundo. O ano de 2006 foi marcado por intensos ataques do PCC em São Paulo, que pararam a cidade no mês de maio. Aconteceu também a popularização do YouTube e do Facebook, e teve o lançamento do High School Musical. Okay, ready? Go. Alguns detalhes,

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1: Montevideo, 1930, primeira Copa do Mundo da história. A final é entre Uruguai e Argentina. Uma rivalidade tão grande que ninguém queria apitar. Os organizadores não sabiam mais o que fazer. Até que um belga chamado John Langenus aceitou o desafio. Langenus, no entanto, fez algumas exigências. A primeira delas foi uma escolta policial armada do hotel até o estádio. A segunda, ele exigiu que o navio SS Duílio ficasse esperando no porto, pronto para zarpar. Quando a bola rolou, o Uruguai venceu, 4-2. E Langenus, logo após o apito final, correu para o porto com sua escolta. Porém, a neblina no Rio da Prata impediu o navio de partir. E o árbitro precisou dormir trancado, esperando a névoa baixar.
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0: Sonhos, seu playlist 3:27.
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0: A gente ouve agora Tears for Fears, Head Over Heels.
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0: seu som rolando playlist 3h46.
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0: música é simplesmente demais, né? O Alex Warren. Fazer um break rápido. Acabou de sair um café. Vou ali tomar esse café e volto na sequência com mais playlist por aqui no seu som. 4 e 4.
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0: no seu som, playlist 4h25.
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0: Essa é legal, hein? Vamos ouvir Inner City com Big Fun.

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1: Copa de 1938 na França, Brasil e Polônia. Um jogo que ninguém esperava que fosse tão insano. Do lado polonês, um atacante chamado Ernest Wilimowski. Do lado brasileiro, o diamante negro Leônidas da Silva. Wilimowski marca o primeiro, o segundo, o terceiro, o quarto. 4 gols num jogo de Copa. Mas do outro lado, Leônidas também não fica para trás. Hat-trick do brasileiro, 3 gols. Prorrogação, o jogo termina 6-5 para o Brasil. 11 gols, um verdadeiro festival. Wilimowski fez 4 gols e perdeu. Até hoje, é o único jogador na história a marcar 4 ou mais gols em um jogo de Copa e sair derrotado. Um recorde que ninguém inveja. 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
1: Rock'n'C Aerosmith com Walk This Way de volta.
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0: Drácula.
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2: 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Continua por aqui com o Michael.

0: Okay, ready? Go.
1: Bunny, fechando 12 horas direto de Tem Snake Outcast pra relembrar como reia. A gente volta rapidão, 7 em ponto.
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Energia 97, aproveite o silêncio, enjoy the silence. Dos ingleses, o The Best Mode, lá de 1990, fechando 2 horas direto, só de sonzeira pra você. Rolamos Dead Twins, Didi Ross, o Emotion, também o Justin Bieber.

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